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Olá, amantes do rock, sejam bem-vindos a mais uma edição de 60 Minutos de Música do Mundo. Reis do Rock, comigo Helder Reis. Saiba que, uma vez mais, é uma grande honra estar na sua companhia. Vamos abrir a edição de hoje com uma referência da música do mundo. Another Brick in the Wall. É uma composição de três partes do álbum The Wall de 1979, dos Pink Floyd. Escrita pelo baixista Roger Waters. A parte 2, uma canção de protesto contra o castigo corporal e a escolaridade rígida e abusiva, apresenta um coro infantil. Por sugestão do produtor Bob Ezrin, os Pink Floyd adicionaram elementos de disco. A parte 2 foi o primeiro single dos Pink Floyd no Reino Unido desde Point Me at the Sky, em 68. Vendeu qualquer coisa como 4 milhões de cópias em todo o mundo e liderou os tops de singles em 14 países, incluindo o Reino Unido e os Estados Unidos. Foi indicada para o Grammy numa longa lista da Rolling Stone, dentro daquelas que é as maiores canções de todos os tempos. Pink Floyd na abertura desta edição dos Reis do Rock. Venham daí comigo.

São mais duas grandes malhas que marcam tempos diferentes, mas no entanto marcaram também a nossa memória. A primeira, Sioux and the Banshees, foi uma banda britânica de rock formada em Londres em 1976 pela vocalista Sioxy Sioux e pelo baixista Steve Severin. Eles foram amplamente influentes tanto sobre os seus contemporâneos quanto com atos posteriores. Depois, a banda australiana de rock ativista, os Midnight Oil. As suas canções têm um cunho ecológico chamando para a proteção ao meio ambiente e defendendo os direitos do povo aborígene. A banda fez muito sucesso, principalmente com os surfistas, mantendo vivo o espírito contestador e inconformista do rock. Do pós-punk da New Wave, de Sydney, Nova Gales do Sul, o rock alternativo dos Midnight Isles.

Em 1976, Larry Mullen Jr., então um aluno de 14 anos da Mount Temple Comprehensive School em Dublin, Irlanda, postou uma nota no quadro de avisos da escola em busca de músicos para a nova banda. Pelo menos 5 pessoas responderam e compareceram ao primeiro ensaio, que foi em 25 de setembro, na cozinha de Mullen. Mullen tocou bateria e foi acompanhado por Paul Ewson, Bono, David Evans, The Edge, e seu irmão mais velho, Dick Evans, na guitarra, Adam Clayton, um amigo dos irmãos Evans, no baixo, e Evan McCormick. E assim, nasceram os U2. Um ano mais tarde, 77, Mark Knopfler lança os Dire Straits. Embora formados numa época em que o punk rock reinava absoluto, decidiram lidar com as convenções do rock clássico. Não tardou para que a banda se tornasse conhecida mundialmente, ganhando status de discos de platina logo no seu primeiro álbum. Mesmo com pouco tempo de banda e apenas 6 álbuns de estúdio, a banda ultrapassou a marca dos 100 milhões de discos vendidos mundialmente. De Inglaterra, do chamado Roots Rock, é incrível. Tantos anos depois, tantos anos de palco, tanta história, e os Dire Straits continuam, e ainda bem, entre nós.

Dupla de incríveis. David Bowie, Starman. E ainda Dream, Baby Dream. Uma das músicas com um conteúdo mais forte que nos fala de esperança, de amor e fraternidade, de Bruce Springsteen. Primeiro, David Robert Jones, 1947, faleceu em 2016 e deixou um enorme vazio na música. David Bowie, cantor, compositor, músico e ator inglês, considerado um dos mais influentes do século XX. Bowie foi aclamado pela crítica e músicos, principalmente pelo seu trabalho inovador durante a década de 70. A sua carreira foi marcada pela reinvenção e apresentação visual, e a sua música e encenação tiveram um impacto significativo na música popular. Depois, Bruce Frederick Joseph Springsteen. Nasceu a 26 de setembro de 1949. É um cantor, compositor, violinista, guitarrista norte-americano e o meu favorito de todos. Durante a sua carreira, iniciada em 69, Bruce recebeu vários prémios importantes, como 20 Grammys, 4 American Music Awards e um Oscar, tendo já vendido mais de 120 milhões de discos em todo o mundo. Magnífica esta dupla, nos Reis de hoje.

horas em duas. Lá nos vamos aproximando do final desta edição dos Reis de Rock, de 60 minutos da música do mundo. Primeiro, os Human League, banda de Inglaterra do chamado synth-pop, formados em Sheffield em 77. Inicialmente uma banda eletrónica experimental, o grupo assinou com a Virgin Records em 1979 e mais tarde alcançou um amplo sucesso comercial com o seu terceiro álbum Dare em 81, após reestruturar a sua formação. Open Your Heart, dos Human League. Entretanto, um salto novamente para a Austrália. Os Men at Work, o pop rock com influências do reggae e da new wave, foram formados na cidade de Melbourne em 79. A banda teve o auge da sua popularidade no início da década de 80, conquistando o prémio Grammy Awards de Artista Revelação em 83. Ao longo da sua carreira, os Men at Work venderam qualquer coisa como 30 milhões de discos. Colin Hay, nos Reis, para todos vós.

London Calling é o terceiro álbum de estúdio da banda rock inglesa The Clash. Foi lançado originalmente como um álbum duplo no Reino Unido em 14 de dezembro de 1979 pela CBS Records e nos Estados Unidos em janeiro em 1980 pela Epic. E logo depois os vizinhos, formados em 1980 em Essex, na Inglaterra, formada por Dave Gahan. Nos minutos finais e antes das despedidas, a música dos Pavlov's Dog, banda de rock progressivo dos anos 70, formada em St. Louis, Missouri, em 1972. O nome é uma referência ao animal usado por Ivan Pavlov na sua experiência em condicionamento clássico. E se o tempo ainda ajudar, Tom Waits. Resta-me apenas agradecer a vossa presença uma vez mais nestes 60 minutos de rádio, onde percorremos toda a história da música do mundo. Um abraço do Helder Reis e até para a semana. Julia.

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2: Boa noite. Há um lugar onde o tempo abranda, onde o mar encontra a memória e a rádio se confunde com o silêncio. Esse lugar chama-se Ilha de Faro. Fica connosco. A noite está só a começar.

boa noite. Há noites em que a Ilha de Faro parece começar pelo mar. O primeiro canto de Dulce Pontes abriu esta noite como se viesse de muito longe. Uma voz que parece nascer da água e encontrar a margem. Depois, Old and Wise dos Alan Parsons Project trouxe-nos a passagem do tempo. Aquelas memórias que ficam mesmo quando tudo à nossa volta muda. E agora, I Need You, dos America, trouxe uma necessidade muito mais simples. A vontade de ter alguém por perto. Aqui na ilha, outubro já começou. O verão começa a afastar-se. A luz desaparece mais cedo. E a Ria Formosa ganha outra presença. Mas há coisas que ficam. A água, a areia, as dunas. E esta noite, que agora começa.

Eiffel dos Ambrosia deixou-nos com aquilo que sentimos e nem sempre conseguimos dizer. I'd Really Love to See You Tonight, de England Dan e John Ford Coley, trouxe-nos a vontade de reencontrar alguém quando o dia termina. E When I Need You, de Leo Sawyer, levou essa proximidade ainda mais longe. Na Ilha de Faro, a noite já se instalou. As últimas cores desapareceram da ria. Há luzes acesas nas casas e restaurantes e alguns passos ainda atravessam a estrada junto à praia. Mas já se sente que o ritmo mudou. O verão tinha pressa. O outono chega devagar. E talvez seja por isso que outubro combina tão bem com estas canções.

Lady dos Little River Band trouxe uma delicadeza quase intemporal. All Out of Love dos Air Supply deixou-nos perante a ausência. Open Arms dos Journey abriu novamente espaço para a proximidade. Três canções que falam, cada uma à sua maneira de ficar, partir e querer voltar. E há qualquer coisa disso na Ilha de Faro. Durante o dia, tudo parece movimento. À noite, a ilha começa a revelar os intervalos. O espaço entre duas rodas. O silêncio entre dois barcos. A distância entre uma luz e outra na Ria Formosa. É nesses pequenos espaços que a noite começa realmente a acontecer.

Rio Speedwagon trouxe a persistência. These Dreams Does Heart levou-nos para um lugar ainda mais interior. E Waiting for a Girl Like You dos Foreigner deixou-nos à espera. A ilha também sabe esperar. Espera pela maré, espera pelos barcos que regressam, espera pelo primeiro movimento da manhã. E agora espera apenas que a noite avance. Lá fora, as dunas estão escuras. O mar quase não se distingue do céu. E de vez em quando, uma luz atravessa a escuridão sobre a ria. A ilha nunca fica completamente parada.

Is This Love dos Whitesnake deixou uma pergunta no ar. Bed of Roses dos Bon Jovi trouxe-nos para um lugar mais confissional. E Angel dos Aerosmith respondeu com uma canção que parece feita para ser ouvida baixinho. A esta hora, a Ilha de Faro já está muito diferente daquela que encontramos no início. As esplanadas começam a esvaziar, as vozes tornam-se mais distantes e o vento passa pelas nuvens. A Ria Formosa fica quase.

More Than Words dos Extreme mostrou-nos como às vezes as palavras são insuficientes. When I Look Into Your Eyes dos Firehouse voltou a colocar tudo num olhar. High Enough dos Damn Yankees trouxe-nos aquela sensação de querer chegar mais longe. E talvez seja essa a viagem desta noite. Não estamos a sair da ilha, estamos apenas a atravessá-la de outra maneira. Da praia para a ria, da luz para a sombra, do movimento para o silêncio. E enquanto a maré muda lá fora, nós continuamos aqui, a deixar que a música conte aquilo que as palavras não conseguem.

Don't Know What You Got Till It's Gone, do Cinderella, trouxe-nos uma verdade que chega muitas vezes tarde. Carrie, dos Europe, ficou na despedida. Head Over Heels, dos Tears for Fears, devolveu-nos ao impulso de sentir sem pensar demasiado. A Ilha de Faro também tem essas despedidas. Há quem tenha vindo passar um verão e agora já não esteja. Há quem tenha deixado aqui uma história. Há quem atravesse a ponte pela última vez antes de regressar à rotina. Mas a paisagem fica. As dunas ficam. A ria fica. E talvez seja por isso que torna certos lugares tão difíceis de esquecer.

souvenir dos Orchestral Maneuvers in the Dark chegou como uma lembrança. Avalon dos Roxy Music levou-nos para um lugar quase imaginário. Jardins Proibidos de Paulo Gonço trouxe-nos novamente para perto de casa. A noite portuguesa tem outra textura e aqui na Ilha de Faro há sempre um lugar para ela. Já não há quase movimento junto à praia. O aeroporto continua a existir ao longe. A cidade continua acordada. Mas entre a ilha e o resto do mundo, há agora esta faixa de água escura de Ria Formosa. E parece que tudo ficou um pouco mais distante.

atravessar um navio dos delfins trouxe-nos a água e aquilo que passa diante dos nossos olhos. Feiticeira de Luís Represas trouxe-nos uma presença quase misteriosa. E o momento final dos Santos e Pecadores colocou-nos exatamente onde estamos agora, numa noite que começa a aproximar-se do fim. Na ilha, a maré continua. Os barcos estão quietos, as aves descansam nos chapais e o vento vai mudando lentamente. Não há necessidade de acelerar. Uma noite na Ilha de Faro não termina de repente. Vai simplesmente desaparecendo, como a última luz no horizonte.

0: tudo o que eu te dou de Pedro Abrunhosa trouxe-nos aquilo que oferecemos a quem faz parte da nossa vida. Um pouco de céu de Mafalda Veiga abriu novamente o olhar para cima. E Fields of Gold, de Sting, deixou-nos num lugar onde o tempo parece ficar suspenso. E é aí que terminamos esta noite. A Ilha de Faro está silenciosa. A Ria Formosa continua a respirar como a maré. As dunas estão mergulhadas na escuridão. E daqui a poucas horas, o céu começará novamente a clarear. O verão já ficou para trás. Outubro chegou, mas há lugares onde as estações não apagam aquilo que aconteceu. A ilha guarda, a água guarda, a areia também guarda. E nós levamos connosco aquilo que esta noite deixou. Daqui a uma semana voltaremos. A ilha continuará aqui, como sempre. Boa noite.
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5: Ah, pois é. Bom dia, boa quinta-feira, dia 8 de outubro. Estás neste café duplo comigo, Ruben Bento, até bem perto das 10 da manhã, neste teu acordar. E tão bom que vai ser. Agora, Marta Ren com Worried a tocar na tua UFM. Fica desse lado. Bom dia.

0: Marta Reina a abrir este café duplo de quinta-feira, 8 de outubro.
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0: A seguir toca Mera com Little of Your Time, um tema de 2018, mas agora Beatriz Caixinha.

0: Mera, o trio portuense de música eletrónica a tocar na tua UFM, 8 horas, 11 minutos. Estás comigo, Ruben Bento, neste café duplo de quinta-feira, 8 de outubro, Dia Mundial da Visão e também Dia Mundial do Polvo. Dois dias aqui, duas efemérides para comemorar no dia de hoje. Quem sabe poderá ser o teu almoço ou o teu jantar polvo e a tua visão é sempre tão importante, mas disso já falamos mais daqui a pouco. Dizer-te que a seguir, por volta das 8:15, é hora de Exercício Idor, a tua rubrica semanal de conversas científicas sobre movimento, reabilitação e também tratamento da dor com médicos fisiatras da Clínica Sales Marques, hoje dedicado às doenças reumatológicas na gravidez. Por isso, um bom tema para ficares desse lado, ligado no 102.7 ou em rua.pt, até porque são muitos os motivos que te fazem estar ligado na tua Rua FM, tal como a boa música que vem ao longo destas duas horas, e não só ao longo destas duas horas, mas também ao longo de todo o dia, porque aqui no 102.7 ou em rua.pt ouve-se sempre a melhor música, não fosse esta a melhor rádio no Sul. Entretanto, dizer-te que também neste café duplo temos mais daqui a pouco a rubrica P de Poesia, e lá por volta das 9:30 os destaques do dia, aqui numa parceria com o Sul de Informação. Por isso, fica desse lado, ligado no 102.7 ou em rua.pt, até porque eu estou aqui de alma e coração, com poucas horas de sono, poucas horas dormidas, melhor dizendo, mas com uma animação brutal para te fazer companhia neste teu acordar de quinta-feira. Bora lá à música? Vamos a isso.
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0: E esta é bem recente aqui na nossa playlist. This Penguin Can Fly traz-te o tema Bravado. A seguir, vamos até à rubrica Exercício e Dor, tal como prometido. Por isso, fica desse lado. Bom dia, boa quinta-feira.

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2: Olá, bem-vindos aqui ao Exercício e Dor, esta rúbrica dedicada à fisiatria e também aqui à reabilitação. Hoje teremos aqui um novo tema também neste Exercício e Dor. Vamos falar um bocadinho sobre reumatologia. É um tema que ainda não explorámos muito e por isso mesmo recebemos aqui a doutora Ana Teodósio Xixer para nos contar um bocadinho mais sobre alguns temas. Vamos começar aqui com o primeiro, mas antes de mais, bem-vinda. Bem-vinda.
3: Obrigada, é muito bom estar aqui e falar um bocadinho sobre reumatologia.
2: A sua especialidade, não é?
3: Sim, obrigada.
2: O tema de hoje desta edição é as doenças reumatológicas aqui na pré-concepção, na gravidez e no pós-parto. Aqui um tema muitas vezes também pouco falado e normalmente é uma doença que até se associa mais aqui a pessoas mais velhas, mas também pode acontecer aqui a mulheres mais novas, neste caso, aqui neste período também de sempre também digamos simbólico da vida de uma mulher, que é uma gravidez, e isto, a reumatologia pode aqui afetar bastante também, não é?
3: É verdade, é verdade. Às vezes pode-se associar a reumatologia só a doenças só a pessoas de mais idade, pois. Mas a verdade é que isso é mais frequente nas doenças reumáticas que são degenerativas, não é? Como a artrose. Mas existem muitas doenças reumáticas inflamatórias, que são as autoimunes, e que afetam muito frequentemente mulheres em idade fértil. E a gravidez é uma altura de muita incerteza, eu acho que para todas as mulheres. Principalmente se há aqui uma doença reumática de base, isso pode gerar aqui muitas dúvidas, e acho que por isso é importante falarmos um bocadinho sobre
2: isto. Exatamente. É também um tema que há muitas mulheres que sofrem dele e acaba por ser aqui um bocadinho esquecido. Perguntava também aqui se uma gravidez pode acontecer mesmo com uma mulher que sofra de um problema reumático.
3: Okay. Sim, sem dúvida. A maioria das mulheres com doenças reumáticas, mesmo inflamatórias, lúpus, artrite reumatoide, etc., elas conseguem engravidar, portanto. O que alguns estudos mostram é que o tempo até esse casal engravidar pode ser um bocadinho maior. Portanto, este casal pode demorar um bocadinho mais a engravidar se a mulher tiver uma doença reumática e, principalmente, se esta doença reumática não estiver controlada, portanto, estiver em atividade. Os estudos também mostram que se esta doença estiver adormecida, digamos assim, então esse tempo até engravidar é muito semelhante ao de pessoas saudáveis.
2: Ok. E o tratamento para estas doenças e até a própria, como é óbvio, doença, podem afetar aqui este período de até chegar à gestação e a própria gravidez também?
3: Sem dúvida. É importante quando estas mulheres estejam a tentar engravidar que já estejam a fazer tratamentos que sejam compatíveis com a gravidez. Portanto, é muito importante haver aqui uma consulta pré-concepcional para que esta medicação seja gerida da melhor maneira. Há medicações que não convém fazer durante a gravidez e, portanto, estas têm que ser suspensas, têm que ser substituídas. E, por outro lado, há medicações que são seguras na gravidez e, nesse caso, é importante também, aqui da parte do médico, reforçar isso, não é? Às vezes pode haver alguma renitência, as pessoas grávidas podem não querer muito fazer medicação na gravidez e é importante, da nossa parte, salientar que é seguro e salientar que é importante, não só para controlar a doença delas e as dores delas, mas também para diminuir o risco de complicações da própria gravidez.
2: Ok, e que tipo de complicações é que são mais comuns de uma gravidez quando sofre deste problema? Ou destes problemas, neste caso?
3: Estas gravidezes, em mulheres com doenças reumáticas, têm mais risco de complicações obstétricas, ou seja, mais risco dos bebés nascerem mais pequeninos ou nascerem antes do termo, por exemplo.
2: Ok, e para precaver e para prevenir, o que é que uma mulher com problemas de reumatologia deve fazer antes de pensar aqui em engravidar?
3: Eu acho que a coisa mais importante, de facto, é planear. Tal como uma mulher deve ir ao ginecologista antes de começar a tentar engravidar, estas mulheres com doença reumática devem ir ao seu reumatologista e fazer esta avaliação pré-concepcional. É muito importante para nós vermos se a doença afeta só as articulações ou afeta também outros órgãos, termos a certeza que temos o estudo em termos dos anticorpos todo feito antes da gravidez, porque há alguns anticorpos que podem aumentar o risco de algumas complicações na gravidez, e depois também aqui programar o melhor timing, o timing ideal da concepção, porque se a pessoa estiver com muitos sintomas, com a doença muito ativa nesse momento, essa gravidez vai ter mais risco, não é? A pessoa vai ter mais inflamação em circulação e essa inflamação é como se pudesse passar para o bebê, digamos assim. Portanto, às vezes é melhor controlarmos primeiro a doença, esperarmos uns meses e depois só ir dizer, ok, esta é uma boa altura para engravidar, estamos a fazer medicamentos compatíveis com a gravidez, agora sim é seguro.
2: Ok, então antes da gravidez planear e no pós, quais são os passos seguintes?
3: Pois, o pós-parto é uma altura também aqui muito importante, porque é uma altura em que tendencialmente a atenção passa da mulher grávida para o bebê.
2: Pois.
3: E há aqui um bocadinho o risco da mulher ficar um bocadinho esquecida, digamos assim. E com todas as alterações hormonais que acontecem também no pós-parto, esta é uma altura também particularmente sensível em termos de risco de ativação da doença. Uma recém-mamã é uma mulher que tem que pegar no bebê ao colo, que tem que mudar as fraldas, etc. Pois. E por isso tem que ter as articulações boas, digamos assim. E por isso o pós-parto é a mesma altura em que é muito importante vigiarmos estes sintomas e fazermos medicação aqui compatível com a amamentação. Se a mulher estiver a amamentar, temos que ter isso em atenção.
2: E puxar um bocadinho mais pelo pai também, não é?
3: Exatamente. Os pais são fundamentais.
2: Doutor, muito obrigado por passar por aqui. Para fecharmos e lhe pedir algum conselho aqui para mulheres nesta situação, que estejam a pensar em engravidar, que conselho é que lhes daria aqui para antes de pensarem nisso mais a sério?
3: O conselho é mesmo falarem com o reumatologista, planearem e também nunca suspenderem a medicação sem falarem com o reumatologista. Há muitas medicações que são seguras e, portanto, tentar ao máximo controlar a doença, porque isso vai ser melhor não só para as mulheres, mas também para os bebês.
2: Ok, muito bem, terminamos assim este episódio do Exercício Dor, a falar um bocadinho sobre a reumatologia aqui na concepção, na gravidez, também um tema interessante, com a presença aqui da nossa estreante, a doutora Kiana de Dose Fischer. Obrigado por mais uma vez por passar por aqui.
3: Muito obrigada.
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0: E eu estava aqui, de roda do computador, e pensei assim, olhem, vou falar agora. Sim, porque hoje celebra-se aqui um dia importante e é uma comédia. Não é uma comédia, não. Vamos parar a trilha? É isso mesmo. Vamos para aqui, para algo mais sério, por assim dizer. Isto porque hoje, dia 8 de outubro, quinta-feira, celebra-se o Dia Mundial da Visão. E eu estava aqui perdido no meio do calendário. Isto porquê? Porque este dia comemora-se anualmente, mas na segunda quinta-feira de outubro. E eu estava aqui, 8 de outubro, quinta-feira, já é a segunda quinta-feira do mês de outubro. Sim, ao que parece, sim. Estava aqui a ver o calendário e a primeira quinta-feira foi há uma semana, dia 1, por isso faz todo o sentido. Mas, voltando ao tema, o Dia Mundial da Visão foi aqui uma data criada pela Organização Mundial da Saúde para chamar a atenção para os perigos à visão, como a cegueira e a deficiência visual. E estava aqui a ver algumas estatísticas e 80% da deficiência visual acaba por ser evitável, podendo mesmo ser prevenida ou tratada. 80% é bastante. E estava aqui a ver mais dados. 285 milhões de pessoas sofrem de deficiência visual moderada ou grave. São umas quantas muitas pessoas? Parece-me que sim. 90% destas pessoas vivem em países em desenvolvimento. 65% destas pessoas têm mais de 50 anos. Aqui a visão afetar mais a partir dos 50 anos. Cerca de 40 milhões de pessoas são cegas. E este é que foi um dado que me assustou um bocadinho. A cada 5 segundos uma pessoa fica cega no mundo. Dizer-te que neste dia realizam-se rastreios visuais gratuitos em todas as lojas óticas acreditadas que entram aqui para celebrar este Dia Mundial da Visão, assim como são feitas conferências, caminhadas, angariações de fundos, entre outros eventos, concursos de fotografia, entre outras atividades, sendo o único objetivo aqui prevenir problemas visuais, proteger e também tratar a visão das pessoas. Este Dia Mundial da Visão a comemorar-se na segunda quinta-feira de outubro, ou seja, este dia 8 de outubro. Entretanto, dizer-te que é muita música que vem aí. A seguir, viajamos até 2009, mas para saberes qual é a música, tens de ficar aí ligado nos 102.7 ou em rua.pt. Bora a isso? Vamos lá.
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0: E só pelo ritmo, dizer-te que é certamente uma ótima música. Friendly Fires com Skeleton Boy, um tema de 2009, a tocar na tua Rua FM. Já sabes, bom dia, boa quinta-feira, fica desse lado.

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1: 8 horas 35 minutos e estava aqui a ver as notícias de ontem à noite, hoje de manhã, e achei aqui uma notícia caricata que tenho de revelar, por assim dizer. Eis que toda a gente já está a par da polémica entre Cristiano Ronaldo e a Federação Portuguesa de Futebol, e também está toda a gente, também generalizando aqui, está a par da despedida de Messi da seleção da Argentina. Então, dizer-te que o Messi fez uma publicação sobre a despedida da seleção e o Cristiano Ronaldo foi lá comentar. E eis o que Cristiano Ronaldo diz a Messi. O capitão da seleção, Cristiano Ronaldo, mandou um abraço ao argentino, congratulando-o pela história que fez ao serviço da Argentina. Sabemos que Lionel Messi despediu-se na noite de terça para quarta, se não me falha aqui os cálculos, despediu-se da seleção da Argentina e como foi esta despedida foi no Estádio Monumental, e em poucos minutos depois de ter feito uma publicação nas suas redes sociais, eis que Cristiano Ronaldo reagiu com um comentário que passo a citar. Leo, tantos anos a defender o teu país e uma história que ficará para sempre. Todo o meu respeito pelo que conseguiste com a Argentina. Um abraço. Comentou Cristiano Ronaldo, que durante mais de uma década acabou por protagonizar aqui uma rivalidade saudável com o Messi, quer na disputa de troféus coletivos, quando representavam o Real Madrid e o Barcelona, como na luta pelos individuais de maior prestígio, como a Bola de Ouro. Eis que este foi aqui um comentário numa publicação de Messi em que se despede, agradece, e Messi e Cristiano Ronaldo, dois grandes jogadores que ficaram para a história, eles que foram o quê? Foram aquilo que os Coldplay trazem na próxima música, esta que é de 2019 e que eu gosto tanto. Bora lá isto?
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1: Coldplay, a banda liderada por Chris Martin, traz-te Champion of the World. Eles que Messi e Ronaldo são dois campeões.

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1: E eis que neste dia 8 de outubro celebra-se, para além do Dia Mundial da Visão, também o Dia Mundial do Polvo. E porquê é que eu te trago também este dia? Porque estive aqui a investigar curiosidades sobre o polvo e digam-me que estas curiosidades para as 8:42 da manhã são de loucos, por assim dizer. É que o dia 8 alude aos 8 tentáculos do polvo. Ah, pois é, desta não tinha pensado. E também, o polvo é o único animal, como um animal único que é, este dia 8 é o dia do polvo, Dia Mundial do Polvo. Isto porque neste dia há aqui atividades que se podem fazer. Uma delas, por exemplo, pode ser visitar aqui um oceanário, um aquário, onde se possa ver como é o polvo. Isto porque, e vamos aqui às estatísticas e aos dados e tudo mais, o polvo são das espécies mais antigas, com mais de 300 milhões de anos, precedendo os dinossauros. Disto também não sabia. São constituídos por 90% de músculos e, como não possuem ossos, eles podem caber em espaços do tamanho de uma moeda. Eles podem ainda mudar de cor e de textura de pele rapidamente. Um polvo tem cerca de 500 milhões de neurónios no cérebro e nos tentáculos, tem 3 corações e também tem sangue azul, existindo 300 espécies de polvos reconhecidas. Todas as espécies são venenosas, mas apenas uma é perigosa ao homem, o polvo de anéis azuis, responsável por 2 mortes até agora. Uma fêmea pode colocar 100 mil ovos e ter 280 ventosas em cada tentáculo. E agora vamos ao dado mais curioso. Cerca de 50 mil toneladas de polvos são pescadas todos os anos, não sabendo os cientistas quantos polvos existem ainda nos oceanos. O polvo é aqui o destaque desta quinta-feira, 8 de outubro, e pode ser aqui um bom plano para uma refeição ou mesmo para investigares e ficares um bocadinho mais a conhecer esta espécie. Entretanto, por aqui na rua não temos polvos, não, temos bom peixe. Há quem diga que o polvo é um bom peixe. Ele não faz parte dos peixes, mas é um bom peixe. E porquê é que eu estou aqui a referir o bom peixe? Porque não sou eu quem o diz. Não, não. Não sou eu, Rubén Bento. É o Ciro e o Peruca, que tocam agora na tua Rua FM, em 102.7 ou em rua.pt.
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1: E é uma música que eu gosto muito e que, de certeza, vou cantar do início ao fim, mas aqui em off.

0: Para as 9 da manhã, para trás ficam as pescarias, os peixes, os moluscos, os polvos, tudo aquilo e mais alguma coisa. A seguir, Pedro Poesia.
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2: Sou do vento que corre na tua seara. Sou grão e poeira. Sou do cheiro feno que se sente na tua paisagem. Sou viajante e errante. Sou amor aos pedaços, quando te enfeitas das ternuras que te fiz na noite estrelada. E sou aquele que te aperta entre um abraço, na poeira, na terra de lama ensanguentada. E sou aquele a quem tu chamas e gritas e choras nos teus dias de trovoada. Sim, sou do teu sonho quando estás acordada.
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0: Imagine Dragons com Thunder a tocar na tua UFM. A seguir vamos a uma Made in Algarve, é ele, Fernando Leal, com o tema Navegar, ele que está a dar cartas na música e está a fazer sucesso aí nos programas de televisão.
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Fernando Leal com Navegar, ele que anda a navegar por mares em que nunca navegou, ou pelo menos nos últimos tempos não tem navegado, ele que está a fazer sucesso num programa de televisão em específico, Estrelas ao Sábado, programa de sábado à tarde da RTP1, e ele que está já na semifinal, está em prova, por assim dizer, neste concurso da RTP, e eu tenho a certeza que o nosso Algarvio vai dar cartas por este mundo fora, nem que seja apenas na RTP. Estou a brincar, não, ele vai mesmo, ele já está a dar cartas na música e vai conseguir chegar muito longe. Este programa tem

0: Teve no sábado passado também aqui a Versus Tuna a participar, ela que também estava em competição, mas que entretanto não conseguiu passar à próxima fase. E eles dizem, a Versus Tuna diz, numa publicação que fez no Instagram, a nossa passagem pelo Estrelas ao Sábado terminou, mas saímos de cabeça erguida e muito orgulhosos da nossa prestação. E depois agradecem a todos os que assistiram e acabaram por votar neles, apesar de não terem passado à próxima fase. Fizeram aqui toda a diferença, levaram a nossa Universidade do Algarve até à televisão, até à RTP1 e também aqui as nossas tunas algarvias a darem cartas na música. Depois da... está-me a faltar o nome, mas não é a primeira tuna da Universidade do Algarve a estar presente neste programa, por isso é sempre bom ver aqui o talento algarvio em destaque num programa de televisão. Entretanto, é tudo bons rapazes, seja Fernando Leal, seja a Versus Tuna, seja eu, Rubem Bento, que estou aqui a fazer companhia neste café duplo até bem perto das 10 da manhã, é tudo, tudo, tudo mesmo bons rapazes. E volto a dizer, não sou eu que o digo, não é a nossa playlist que está aqui a mandar estas dicas. Por isso, vamos voltar à música, bora lá isto.
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0: E porquê é que não sou eu que o digo? Não, são eles. Eles porque também são bons rapazes. Os 4 e meia com Cardão a trazerem-te bom rapaz.

0: 9 da manhã em ponto, e a tuna que participou no Estrelas ao Sábado foi a Real Tuna Infantina, a tuna académica mista da Universidade do Algarve.
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0: A seguir, viemos até ao Algarve.
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0: E é mesmo regional, mais precisamente de Monte Gordo, mar com o tema Sem Carta, a tocar na tua Rua FM, ela que está a dar cartas na música.

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5: 9 horas 16 minutos e falando sobre o estado do tempo para hoje, segundo o IPMA, Instituto Português do Mar e da Atmosfera, vamos ter um bom dia, pode-se dizer. Céu pouco nublado é a previsão para Faro, máxima de 27, mínima de 17. Já para Sagres, também céu pouco nublado, máxima de 25 graus, mínima de 16. Subindo até Lisboa, máxima de 29, mínima

0: máxima de 16, previsão também de céu pouco nublado e, indo ao Porto e para terminar, máxima de 24, mínima de 13 graus, céu pouco nublado. Boa quinta-feira, 8 de outubro, estás comigo, Rubem Bento, neste Café Duplo e muita música vem aí, tal como esta que poderia ser uma Made in Algarve, não é, mas é do rapper de São Brás de Alportel, Crystal Man. O tema chama-se Cálice e toca agora no 102.7 ou onde? Em rua.pt, é isso mesmo, bora lá.
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0: Crystal Man com Cálice a tocar na tua UFM, 9 horas 20 minutos. Ele que foi destaque do Palco Rua por volta de junho. O nosso Carlos Almeida teve a conversa com o rapper Crystal Man sobre o seu novo disco Monocasta, de onde faz parte este tema Cálice. Se queres saber mais sobre este e outros temas do Crystal Man, é passares no nosso site em rua.pt ou pelas nossas plataformas SoundCloud, Spotify, por aí adiante, porque está lá a entrevista e podes ficar a par de tudo sobre este algarvio Crystal Man, este rapper que está a dar cartas na música e que acabou de tocar na nossa UFM. Mas dizia-te há pouco, não era uma Made in Algarve, não, porque essa vem agora. É isso mesmo, passamos de São Brás del Portel para Olhão. Eles são os da Black Teddies, o trio de Olhão, começado em 2015. Traz-te o tema Tempos Modernos a tocar no 102.7 ou em rua.pt. Por isso, é ficares desse lado até às 10 da manhã. Agora, vamos a uma Made in Algarve. Daqui a pouco temos os destaques do dia aqui numa parceria com o Sul Informação e eu, Rubem de Bento, estou aqui até às 10 a fazer-te companhia neste teu acordar de quinta-feira, 8 de outubro.
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0: Para trás, Ditch Days, o quarteto lisboeta com o tema Melbourne. A seguir, destaques do dia, mas antes ainda há música.
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0: E antes de irmos aos destaques do dia, uma parceria com o jornal online Sul Informação, vamos até ao João Borges, ele que traz-te o tema Armagedão a tocar na tua RFM em 102.7 ou em rua.pt.

0: Praticamente 9 horas e 35 minutos, vamos até aos destaques do dia, aqui numa parceria com o Sul Informação.
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0: É isso mesmo, e fazemos uma ligação em direto até à redação do Sul Informação, onde já nos espera o jornalista Pedro Lemos. Bom dia, Pedro.
2: Olá, Rubén, bom dia.
0: Tudo bem?
2: Tudo.
0: Vamos então aos destaques do dia para esta quinta-feira, 8 de outubro.
2: Sim, começamos com um novo projeto que foi apresentado na semana passada na UALG, na biblioteca do campus de Gambelas da UALG, e que se chama Bússola, e que quer ser, e é daquelas pessoas em que o nome diz tudo, porque o projeto quer mesmo ser uma bússola, no caso, para imigrantes, e que são cada vez mais que chegam à região do Algarve. Ora, é um projeto que é criado e dinamizado por uma associação, a Associação Oficina, e que vai ajudar essencialmente migrantes que chegam aos concelhos de Albufeira e do Lei. Porquê? Porque são aqueles onde há o maior número de pessoas que vêm de fora, mas ainda assim, através de um apoio que será feito também a nível online, poderá ser estendido a outras pessoas que tenham chegado a outros sítios quaisquer na nossa região. O certo é que o objetivo é sempre esse, ajudar as pessoas, nomeadamente a encontrar aquele serviço que necessitam ou até se precisam de apoio jurídico. Portanto, quero ser, de facto, como o próprio nome indica, uma bússola para estas pessoas. Também ainda no nosso jornal Festival de Sagres, que contou 165 espécies de aves e teve cerca de 1.500 participantes de 30 países, e também ainda no nosso jornal, a Gruta da Companheira, vai abrir a janela para os Neandertais em Portimão, e o CCMAR, que vai ajudar a Europa a preparar nova geração de observatórios do oceano. Passando para os jornais nacionais, dando também aqui uma olhada no que, nas páginas de hoje, o Correio da Manhã traz na sua manchete o facto do Orçamento de Estado a ter aqui potencialmente uma nova descida do IRS. Nos dá notícias, centena e meia de empresas envolvidas em burla milionária no IVA de telemóveis, e no Público, o Governo prepara fusões na saúde e criação de uma agência pública. Por fim, no DN, Diário de Notícias, Banco de Portugal pede apoios mais certeiros nos combustíveis. Nos desportivos, destaque na bola e no Record para o Benfica. Ed Sverri, na bola, escreve este jornal, já está pronto, o novo jogador do Benfica, o Benfica que vai receber o Guimarães no regresso à Primeira Liga no próximo domingo. E no Record é Pavlidis, ponta de lança do Benfica, já que pode Pavlidis, renovou e passou a ser o mais bem pago do plantel. Por fim, no jogo, destaque para o Porto, isto porque ontem foi dia de gala do Porto, gala anual, que aconteceu ontem e que premiou o treinador do Porto, Francisco Farioli, como a figura do ano. Nos temas internacionais, sendo um bocadinho nacional na mesma, porquê? Porque daqui a pouco, ao meio-dia, vai ser conhecido o Prémio Nobel da Literatura, e o facto é que tem aqui é sempre importante, mas este ano ganha aqui um sabor ainda um bocadinho mais especial. Porquê? Porque aparece uma escritora portuguesa e algarvia, no caso, como uma das potenciais vencedoras. Lídia Jorge aparece nas casas de apostas entre a 6ª e a 7ª posição. Enfim, será muito difícil que consiga vencer o Nobel, mas a verdade é que estamos atentos a isso. Naturalmente, será, portanto, a revelação será ao meio-dia, hora aqui, portuguesa. Sim, portanto, vamos ver, portanto, se vamos ter essa boa notícia ou não. Será difícil, mas enfim, fica a nota.
0: Será que depois de um Egas Meniz em 1949 e de José Saramago em 98, será
2: sim,
0: que temos outra vencedora?
2: Seria o nosso segundo Prémio Nobel da Literatura em língua portuguesa, não só em Portugal, mas na língua portuguesa, que nunca ninguém sem ser Saramago em 98 ganhou. Era muito bom, não é? Mas sabemos de antemão que também é difícil na mesma, mas enfim, o ano passado a vencedora aparecia não como uma das favoritas, portanto, vamos ver.
0: Vamos ver. Hoje, a redação do Sul de Informação, o nosso Algarve, o nosso país, está de olhos postos em Estocolmo.
2: Exatamente.
0: Para ver se ganhamos mais um Prémio Nobel, neste caso Lídia Jorge. Obrigado, Pedro.
2: Sim. Um abraço, Rubén.
0: Bom trabalho para ti e para toda a equipa do Sul de Informação.
2: Obrigado.
0: Os destaques do dia voltam amanhã. A informação volta à antena da tua Rua FM à 1 e às 6 da tarde. Por isso, bons motivos não faltam para ficares desse lado ligado no 102.7 ou em rua.pt. Bora a isto? Vamos lá.
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0: Isto porque eu estava aqui a ver as previsões do IPMA para hoje e há pouco tempo mudaram-me aqui as previsões. Isto porque ainda há pouco dava céu pouco nublado, mas agora as previsões do Instituto Português do Mar e da Atmosfera aqui para Faro e para Sagres é de chuva, aguaceiros fracos. Ah, pois é, máximas de 27 graus, mínima de 18 para Faro. Já para Sagres, máxima de 25 graus, mínima de 16, também com previsão de chuva e aguaceiros fracos. Subindo um bocadinho em território continental para Lisboa, máxima de 29 graus, mínima de 16, previsão de céu pouco nublado, e terminando no Porto, máxima de 24 graus, mínima de 13, também a previsão é de céu pouco nublado. 9 horas 40 minutos, estejamos aqui neste café duplo de quinta-feira, 8 de outubro, e vamos lá às mensagens da rua.
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0: 18 minutos para as 10 da manhã e ainda agora falámos nos destaques do dia sobre este tema e eu já tinha aqui preparado, por isso é sempre bom relembrar que hoje pode ser um dia histórico aqui para o nosso país, isto porque a escritora portuguesa Lídia Jorge está por volta do 6º, 7º lugar nas apostas da Ladbrokes para vencer o Nobel da Literatura deste ano. Outros dois portugueses que já venceram, como dizíamos há pouco, eu e o jornalista Pedro Lemos, foi Egas Meniz, em 1949, e também José Saramago, em 1998. Eis que Lídia Jorge está entre os preferidos para receber o Prémio Nobel da Literatura de 2026. A lista é liderada pela chinesa Kan Shui, que surgia em 7º lugar no ano passado. Seguem-se o japonês Haruki Murakami, na 2ª posição, e o romancista australiano Gerald Murnane, assim é que é, e o norte-americano Thomas Pynchon, ambos em 3º lugar. É dizer que Lídia Jorge é aqui uma algarvia de gema, nasceu em Bullicame, é licenciada em Filologia Românica pela Faculdade de Letras da Universidade de Lisboa, foi professora do ensino secundário, nomeadamente em Angola e Moçambique, e é uma escritora de mão cheia. Dizer que este reconhecimento é devido, vamos lá ver se ela consegue conquistar este Prémio Nobel da Literatura, é uma notícia que poderá ser avançada por volta do meio-dia, pois é essa hora que é dado a conhecer quem é que vai ser o distinguido deste ano com o Nobel da Literatura. O anúncio é feito em Estocolmo e dizer-te que estão muitos favoritos de muitos favoritos a conquistar este prémio. Tem surgido também entre os nomes da língua portuguesa, como Lídia Jorge, Salete Tavares, o moçambicano Mia Couto, a brasileira Adélia Prado. São muitos os nomes que podem conquistar este Prémio Nobel da Literatura. Vamos lá ver se nos calha a nós e à Lídia Jorge, ou se não calhar, pode ser que seja para o ano. Vamos a isso. É preciso é acreditar. Acreditar também que esta playlist está recheadíssima de boa música. Eu, Rubem Bento, estou aqui a fazer-te companhia neste Café Duplo até às 10 da manhã com a melhor música da tua Rádio no Sul, como a que vem aí e que eu tenho a certeza que tu conheces, gostas e vais cantar do início ao fim.
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0: Chama-se Novo Mundo e é do Estar a

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1: Sempre aqui nos 102.7 ou em rua.pt, 6 minutos para as 10 da manhã. E esta emissão está cheia de música algarvia, como esta dos, entre aspas, segue-me.

0: Segue-me, segue-nos nas nossas redes sociais. Fica desse lado ligado nos 102.7 ou em rua.pt. Este café duplo está quase a chegar ao final, quando estamos a 3 minutos para as 10 da manhã. Mas segue-nos por aí adiante. Fica ligado porque a tua Rua FM é mesmo a melhor rádio no Sul. Antes de me ir embora, ainda tenho uma música para te dar, por isso vamos lá a ela.
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0: Isso, eu podia recomeçar às vezes que pudesse, mas não posso, tenho de ir embora. O meu nome é Rubem de Bento e foi muito bom ter estado deste lado. Fica agora com João Pedro Paes e Bispo. O tema chama-se Recomeço. Tchau, tchau, beijos, abraços e até um dia destes. Até breve.
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1: Sábado, dia 17 de outubro, no Teatro das Figuras em Faro, sobe ao palco Pedro Abrunhosa com a sua nova digressão Inverbo. Mais do que uma sucessão de concertos, este ciclo de espetáculos vai retomar o que Pedro Abrunhosa sempre cultivou: proximidade artística e poética com o público. O trabalho Inverbo reforça a importância da palavra na escrita do autor, recolocando-a no centro da canção. O seu repertório, que atravessa gerações, vai intercalar os novos temas com os clássicos incontornáveis da sua carreira. Anota na agenda sábado, dia 17, às 9h30 da noite, concerto de Pedro Abrunhosa no Teatro das Figuras, em Faro.
2: 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A não perder, Diogo Batáguas em dose dupla no Teatro Municipal António Pinheiro, em Tavira, às 9h30 da noite, nos dias 17 e 18 de outubro.
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2: Mariana Correia.
3: Boa tarde. Começa este sábado, dia 10 de outubro, a terceira fase do Concurso Nacional de Acesso ao Ensino Superior. A Universidade do Algarve disponibiliza 46 licenciaturas e um mestrado integrado. Se estás com dúvidas e não sabes quais os passos a seguir até entrares na universidade, orienta-te pelo site da UALG e consulta quais os cursos da UALG disponíveis, as condições de acesso e outras informações úteis. A terceira fase de candidaturas encontra-se a decorrer de 10 a 12 de outubro. 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A Universidade do Algarve vai juntar-se ao projeto Passas do Algarve, uma iniciativa conjunta da cooperativa Coadimonte, que pretende contribuir para a revitalização do interior do Nordeste Algarvio e combate à desertificação. O projeto é, segundo os seus promotores, uma iniciativa inovadora para valorizar os produtos desta zona do Algarve, combater a desertificação com um investimento elegível cofinanciado de cerca de 438 mil euros e uma duração de 36 meses. O projeto Pavipana é apoiado pelo programa financiador Algarve 2030, pelo Portugal 2030 e pela União Europeia, os fundos europeus mais próximos de si. Mais informações em solainformação.pt. O Silves Urban Music está de volta à cidade de Silves para mais uma edição com entrada livre dedicado à música e à cultura urbana. O arranque da edição de 2026 está marcado para amanhã com grandes nomes do panorama da música, como Dilema, Rita Vian, Blind Zero e muito mais. Este ano vai voltar a haver uma noite dedicada ao hip-hop e outra ao rock. O Silves Urban Music decorre de 9 a 10 de outubro e a Rua FM esteve à conversa com o vereador da Câmara de Silves, Maxime Sousa Bispo, sobre este evento. Entrevista disponível nas plataformas da Rua FM. O Olhanense venceu ontem em casa por 3-1 frente ao Futebol Clube Ferreiras. Os golos foram marcados por Rosário Silva, Victor Nicolatti e Ailton Tavares. Por agora é tudo, as notícias regressam às 6 da tarde no sentido obrigatório. Até lá, continua ao som da tua rua.
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1: Quinta-feira, dia 8 de outubro, no Teatro das Figuras em Faro, apresenta-se em concerto o pianista e compositor Rui Macena com o espetáculo Parents House. O músico traz ao palco um universo neoclássico profundamente emotivo e luminoso, onde as teclas do piano revelam memórias, afetos e paisagens sonoras intimistas que prometem tocar o público. 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
2: 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Não percas, sexta-feira, 9 de outubro, no Auditório Municipal de Lagoa, a peça A Noite, de José Saramago, a partir das 9h30 da noite.
3: Sábado, 10 de outubro, o Auditório Municipal de Olhão recebe o cantor e compositor Tiago Bittencourt. 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Não percas. Sábado, dia 10 de outubro, às 9h30 da noite, o concerto de Tiago Bittencourt no Auditório Municipal de Olhão.
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1: 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Sábado, dia 10 de outubro, às 9h30 da noite, o concerto de Tiago Bittencourt no Auditório Municipal de Olhão.
2: 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Não percas, sexta-feira, 9 de outubro, no Auditório Municipal de Lagoa, a peça A Noite, de José Saramago, a partir das 9h30 da noite.
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3: 5 horas e 4 minutos. Ficas comigo nas próximas 2 horas. Marta Santos em 102.7 e em rua.pt. Agora o som do cantor, compositor e produtor musical Sombre com o tema Homebreaker.

Acabaste de ouvir o Quarteto de Rock de Lisboa Zero com o tema Gritar. Já de seguida regressamos quase 10 anos no tempo para Her com o tema Say It Again. Estão neste momento 24 graus, o calor não se vai embora. 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

Say It Again foi o tema que acabaste de ouvir de Her. São neste momento 5 horas e 14 minutos e é já neste sábado o concerto de Tiago Bettencourt no Auditório Municipal Maria Barroso de Olhão às 9:30 da noite. Não vem sozinho, traz a sua banda para conquistar o público e ainda há bilhetes. De certeza que já conhece algumas das canções dele, como Canção de Engate ou Morena, por isso é uma ótima oportunidade de o veres ao vivo. Ou então, no mesmo sítio e à mesma hora, tens Bárbara Tinoco no dia 14 de novembro. Ficas com o Peculiar agora com o tema Moço Moça, com este título Só Podia Ser Algarvio, e depois o Fora de Portas, o magazine cultural da tua rua.

0: 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Quinta-feira, dia 8 de outubro, no Teatro das Figuras em Faro, apresenta-se em concerto o pianista e compositor Rui Macena com o espetáculo Parents' House. O músico traz ao palco um universo neoclássico profundamente emotivo e luminoso, onde as teclas do piano revelam memórias, afetos e paisagens sonoras intimistas que prometem tocar o público. Anota na agenda, dia 8 de outubro, quinta-feira, às 9h30 da noite, no Teatro das Figuras, em Faro, concerto de Rui Macena.
1: 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Em 2025, celebra 15 anos do disco Family Tree, que reeditou com novas versões. Em palco há alinhamento especial com Amy Curl, Kalu e Tantanka. Não percas, dia 18 de outubro, concerto de Frankie Chaves no Cineteatro Lulton.
2: Sábado, dia 24 de outubro, o Teatro Letes recebe o espetáculo Muito Fazem Eles, da comediante Ana Arrebentinha. A humorista apresenta uma hora e meia de pura gargalhada sobre os malabarismos do cotidiano, a vida moderna e as suas peripécias pessoais, com o seu característico humor rápido, energético e desconcertante. 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

0: Ouviste Galopim com o tema Potvolupia, este do Algarvio, João Tiago Neto e André de Oliveira. Passam 23 minutos das 5 da tarde. O Festival Pedra Dura está de volta a Lagos para mais uma edição dedicada à dança e às artes performativas. E para nos falar sobre esta 5ª edição, tenho comigo Daniel Matos, diretor artístico do festival. Daniel, muito boa tarde.
1: Olá, boa tarde, tudo bem?
0: Tudo bem. Como estás?
1: Estou bem, está tudo bem, obrigado.
0: A programação deste festival foi apresentada hoje. Como foi o processo de seleção dos espetáculos e artistas?
1: Eu e a Joana, nós partilhamos com a direção artística do festival. E pronto, e vamos basicamente viajando por todo o lado e gerando uma lista de ideias e de possibilidades que possamos ter no território, e temos trabalhado dessa maneira ao longo dos anos. Então não é bem ir à procura de coisas para apresentar, mas é coisas que se vão cruzando connosco no caminho e que vamos encontrando e que queremos partilhá-las com outras pessoas. Acho que isso é um bocado a gênese do festival.
0: É quase como se fosse uma procura permanente, intensiva, e depois vocês fazem a seleção.
1: Exatamente.
0: E o mote desta edição é uma pausa de corpo inteiro. O que é que
1: Exato.
0: significa esta ideia de pausa para o Festival Pedra Dura?
1: Eu acho que sentimos todos um bocadinho como comunidade que há pouco tempo. Temos todos pouco tempo e temos uma atenção muito curta para tudo e para os outros e para o mundo. Então nós queríamos tentar refletir um bocadinho com o festival como é que podemos voltar a abrandar, como é que podemos voltar a encontrar um espaço comunitário de percepção, de partilharmos uma sala em conjunto, com um tempo mais alargado do que 30 segundos do Instagram, não é? Que é aquilo que nos consome diariamente. Então, como é que conseguimos ter esse tempo para olhar, para sentirmos uns aos outros, para poder estar em conjunto, poder ser sozinhos na mesma, ter as nossas opiniões, mas com um bocadinho mais de tempo?
0: Exato, a desaceleração do tempo que é tanto precisa.
1: Exatamente.
0: O programa reúne espetáculos, cinema, música, conversas e instalações. E também espalha-se por vários espaços de Lagos, desde o Centro Cultural ao Forte da Ponta da Bandeira, até museus e outros locais da cidade. O que é que esta diversidade acrescenta à experiência de quem visita o festival?
1: Existe uma espécie de um mapeamento emocional também que as pessoas vivem durante o festival, não é? Não é só um mapeamento territorial, mas acho que por passarem por estes sítios todos começam a sentir também o que é a identidade do festival, como é que ele se conecta com a cidade, se conecta com os outros parceiros do festival, e este espírito de reconhecermos ou de acolhermos quem não reconhecemos, mas de estar em conjunto nessa viagem. Então acho que as pessoas também criam estes mapas emocionais ao longo do festival, não só com as obras, mas também entre elas como público, e que estão dentro de um lugar geográfico, e Lagos também não é uma cidade gigante, então conseguimos ir criando estes mapas emocionais ao longo dos espaços por onde vamos passando, e os espaços recebem mais do que um tipo de espetáculo, então poder também renovar as memórias que temos desses sítios.
0: Exato, e cria até um dinamismo por volta da cidade que é bem preciso às vezes.
1: Exatamente, ainda por cima estamos a falar do mês de novembro, não é? Que é o mês, o Algarve é sempre visto como um lugar de sol e praia, e de que em agosto acabou. E a ideia do festival também é um bocadinho essa: é como é que conseguimos olhar para um Algarve plural, um Algarve rico, um Algarve que pode ser mais do que areia e mar, não é?
0: Exato, em que possam atrair também as pessoas sem ser na época alta. O festival procura também aproximar a dança de diferentes públicos. Como é que se consegue
1: Exato.
0: despertar o interesse de alguém que talvez nunca tenha assistido a um espetáculo de dança contemporânea?
1: Acho que o lugar da dança é um lugar onde existem muitas linguagens e vocabulários, não é? Não é só um único vocabulário, e acho que esta ponte da palavra ao ser inexistente ajuda-nos a perspectivar melhor na outra pessoa, a refletirmos-nos mais. Então acho que existe uma proximidade entre o corpo e aquilo que nós vemos num corpo exterior ao nosso, e aquilo que é o nosso corpo, que nos aproxima imediatamente a esse lugar. E eu acho que também estarmos expostos àquilo que é o estranho ou àquilo que é o invisível também nos faz questionar cada vez mais. Então, acho que a dança é uma ótima plataforma para esse lugar.
0: Sem dúvida, até porque dança também é arte e é uma forma de comunicarmos.
1: Claro.
0: O festival aposta também na proximidade entre artistas e público, através também do podcast Podemos Tratar-nos por Tu e das conversas após os espetáculos. Que papel têm estas conversas na relação entre o artista e o público?
1: O festival tenta desmistificar um bocadinho este lugar do artista, não é? Que é sempre uma nuvem inalcançável e que não percebemos bem o que é que estas pessoas fazem no seu dia-a-dia. Então, este programa, que é desenvolvido pelo Tiago Mancilha, que assume a mediação de públicos do festival, tenta cortar um bocadinho essa ponte ou esse espaço. E desenhar uma conversa muito informal e muito direta entre as pessoas, horizontalizar um bocadinho o espaço e perceber o que é que são também as realidades íntimas de cada um e que nós somos assim tão diferentes. Eu acho que isso depois também se potencia para a maneira como as pessoas se relacionam com os artistas dentro do festival, que acabam por ser, também, ter uma relação muito direta fora dos espaços de apresentação.
0: Certo, certo. E como estávamos também a falar há bocado, ser diretor artístico de um festival de dança no Algarve implica também lidar com algumas limitações próprias de uma região fora dos grandes centros. Quais são hoje os maiores desafios que se encontram ao realizar um festival destas dimensões?
1: Os maiores desafios, então, nós acho que ainda há muito trabalho a fazer a nível de infraestruturas, de espaços que estejam preparados para receber. Nós há um esforço muito grande também por parte da autarquia, não é? Que é a nossa parceira dentro do festival e que de ano para ano temos conseguido alcançar coisas cada vez mais desenhadas, com melhores condições, mas estruturalmente eu acho que faltam espaços, não é? Faltam museus de arte contemporânea, faltam teatros maiores, faltam. E claro que nós vamos criando esses espaços e esses espaços vão aparecendo, mas sentimos que esses espaços também são necessários que venham cada vez mais de fora para que nós possamos ampliar aquilo que são as nossas possibilidades de ação e de atuação.
0: Sem dúvida. E para quem quiser fazer parte desta edição, onde é que